0: foi como é que aconteceu. We get him off onto Zachary, he's going to be waiting for AAA, I'll be quick.
1: Okay.